0: beijo-me, boa viagem, que até vai trabalhar, bom trabalho, Sr. António.
1: Muito obrigado.
0: Boa graça a casa. Uhum. Beijinho a Dona Virginia à filhota. Um
1: muito
0: beijinho
1: obrigado.
0: Também para a sua irmã. Um forte abraço para ti e um bom fim de semana para todos.
1: Igualmente para si, meu amigo. Um grande abraço, um beijinho para a mãe e até amanhã, se Deus quiser. Até amanhã não, até segunda-feira, se Deus quiser, está bem?
0: Até segunda-feira, se Deus
1: até
0: quiser.
1: Até segunda-feira, meu amigo. Até segunda-feira. E vamos agora seguindo com o Filho da Terra. Enquanto eu fico de novo com os dois, telefones por vossa conta.

0: Filhos da Terra, Levando, pedida pelo amigo Paulo Garcia, que nos ouve na cidade de Coimbra. E assim sendo, vamos de novo para o telefone e vamos desta vez até, olha, até Oliveira do Bairro, até Moreira do Replão. Vera Lúcia, muito boa noite.
1: Olá, Sr. António, boa noite.
0: Boa noite, como é que está a minha amiga?
1: Olha, vai-se andando também um dia de cada vez.
0: Pois tem que ser, tem que ser. Pois tem que ser. Olha, e diga-me então uma coisa, vamos ouvir aqui a Sandra, Maria Madalena. A quem é que vai dedicar a minha amiga?
1: Sim, vou deixar um beijinho à minha filha, Beatriz, a todos os aniversário. Vou deixar um beijinho ao Paulo, que também já o disse, ou mãe. Vou deixar um beijinho a todas as amiguinhas, vou falar dos amiguinhos, o Sr. Eduardo Mota, a Sra. Nota Tracoso, o Sr. Joaquim e a Dona Maria, que ontem esqueci de falar da Dona Maria, para o Fernando Vermoile, para o Sr. Irmão Manel Pinto Silgo, para o Sr. Flácido e família, o Sr. José Abreu e família também lá da Madeira,
0: muito bem.
1: O Rubén Sul da França, e para todos, olha, para todos, sem exceção de ninguém, para todos os bombeiros, todos os doentes com rápidas melhoras, para vocês aí, Sr. António, para a Dona Virgínia, com rápidas melhoras, tudo a correr bem, e até para a semana, se vocês quiserem,
0: até a segunda-feira.
1: Para feliz com muita saúde.
0: Até a segunda-feira, se vocês quiserem, minha amiga. Tudo bom para si, um grande beijinho para a Beatriz, e para si também um grande beijoca até amanhã, ou até não, até a segunda-feira, se vocês quiserem. Muito obrigada, minha amiga. Vamos agora seguindo com a Sandra Maria Madalena. De novo aí por vossa conta, 2345513907 e o móvel 964067212.

0: Esta é daquelas músicas que até nos apetece cantar por cima, não é? A Sandra com a Maria Madalena. Faz-me lembrar meus princípios de rádio. Pois é, há 36 anos ou 37. Mais coisa vamos fazer. Vamos lá então. Sandra com Maria Madalena, pedida pela amiga Vera Lúcia em Oliveira do Bairro. E vamos lá então de novo para o telefone. Não vamos para muito longe de Oliveira do Bairro, não. Esse é um saltinho mais para baixo. E vamos lá então parar em Cadima, em Cantanhede, da amiga Cesária. Muito boa noite.
1: Boa noite, Sr. António. Você como está?
0: Ah, eu estou muito
1: está
0: bem.
1: Está a parar aonde? Está a parar, estou em Cadima.
0: Em Cadima, agora estou em Cadima. Olha, diga-me uma coisa, minha amiga, como é que está por aí o tempo? Está tudo em ordem?
1: Olha, está bom. Está,
0: ainda
1: está,
0: bem.
1: Está
0: ainda
1: sol.
0: Bem.
1: Estava calor até ao meio-dia, estava um calor e vai tempo.
0: Muito bem. Olha, e diga-me então,
1: estava
0: vamos...
1: Estava umas trovoadas lá para o lado de Lisboa, da Cidira, ou lá daquelas...
0: Bandas. Sim, sim. Olha, e vamos então ouvir...
1: Tinha calor e esteve calor todo o dia.
0: Sim, e vamos então ouvir o Child de minha mãe com América Rosa. Quem é que vai dedicar, minha amiga?
1: Olha, vamos dedicar para todas as mães. Eu também, para mim. Para lá para o Sr. Plácido e família. Para o Sr. José Abreu e família. Para a Sra. Dona Filomena Pedro e família. Aqui para os nossos conterrâneos, para os Carlos Moraes, que anda desaparecido, e a senhora Maria de Péu.
0: Ah, apareceu por isso, certamente.
1: Telefonou-me um dia e disse que vinha cá para cá, apareceu. Não sei.
0: Ah, de aparecer, certamente.
1: Onde é que ele já não a passear?
0: Exatamente, é isso mesmo.
1: E aqui para os nossos conterrâneos, ouvidos participantes, para os nossos bombeiros, Cantanhede e Tocha. E para Coimbra, para a dona. Para o senhor Joaquim, para a dona Maria.
0: Maria.
1: Para a dona Lola, a senhora dela, para a dona Lucinda e a sua pandeireta, a sua festazinha, que ela está sempre bem disposta. Para aí, para a senhora Vera
0: Lúcia,
1: de Oliveira do Bar. Para essa senhora primeira que telefonou.
0: Aí foi o Paulo, foi o Paulo Garcia.
1: Aí foi o Paulo e veio uma outra senhora, que eu também ouvi, que ela falou no mesmo
0: nome. A Vera Lúcia, foi a Vera Lúcia, falou no seu
1: foi,
0: nome.
1: Não foi senhora. Não, foi uma outra ano, da
0: pronto,
1: senhora
0: então,
1: Vera Lúcia.
0: Sim.
1: Bem, seja para essas senhoras todos ouvintes daí de Viseu, daí desses lados vossos por aí fora.
0: Muito bem.
1: Para os nossos ouvintes e participantes, para a nossa família.
0: Muito obrigada, minha amiga.
1: Para a rádio, para a senhora Dora e para a dona Virgínia, para a senhora, para a sua Amana, para a sua filha, para o seu Gerro, para vocês todos. Aquele beijinho de amizade.
0: Muito obrigada.
1: Até segunda-feira.
0: Até segunda-feira, se os quiser, minha amiga.
1: Um bom fim de semana.
0: É o que nós esperamos,
1: e
0: não é?
1: E muita saúde, que é o que desejo.
0: Igualmente, olha, para, e
1: domingo.
0: E domingo, um feliz dia também, está bem? Muito obrigada, minha amiga. Até domingo, até segunda-feira, se os quiser. Obrigada, bom fim de semana. E vamos então agora seguindo. De novo aí por vossa conta fica então o 2345513 objetivo móvel 964067212, enquanto vamos então por cá ouvir o Child de minha mãe com a América Rosa.

0: América Rosa, o chão de minha mãe.
1: E o meu
0: advendo então o próximo domingo para todas as mães que neste momento sejam ouvir a Rádio Antena Livre, pedida pela amiga Cesária, em Cadima. E vamos lá então de novo para o telefone. E vamos lá então para Coimbra. E assim sendo, a minha amiga Maria, muito boa noite.
2: Boa noite, meu amigo António.
0: Então como é que está a minha amiga?
2: Olha, estou na cama.
0: Pois, faz bem. Olha, já vai estando a descansar, não é, minha amiga?
2: Olha, a vida é assim.
0: Pois é, e diga-me então, vamos ouvir tributo aos pais com a Anabela Vicente. E quem é que vai dedicar?
2: Pois, vai dedicar para o Sr. Plácido. Beijinhos para ele, beijinhos para a esposa, beijinhos para a menina dele, beijinhos para os netos e para o genro. Vai para o Sr. José Abreu também, beijinhos para ele e para a esposa. A Dona Filomena Pedro, beijinhos para ela, beijinhos para a netinha e o filho. Beijinhos para a Dona Agostina Pestana, beijinhos para a Dona Lola e filho. Beijinhos para a Dona Cesária, beijinhos para a Dona Aldina Rosa. Beijinhos para a Dona Rosalina e para o marido também. Beijinhos para a Dona Isabela Silva, beijinhos para a Dona Vera Lúcia e filha Beatriz, e beijinhos para a Dona Felizbela e marido, e beijinhos para a Dona Lucinda Costa.
0: Muito obrigada, minha amiga.
2: E muitos beijinhos para a sua mana, para a sua menina, para o marido dela, para o Sr. António, para a Dona Virginia. E até amanhã, até segunda-feira.
0: Até segunda-feira, se os quiser, minha amiga. Olha, uma santa noite para si, um grande abraço para o Joaquim. Muito obrigado e muitos beijinhos para si, está bem, minha amiga?
2: Muito obrigada.
0: Até segunda-feira, minha amiga. Até segunda-feira, se os quiser. Olha, bom dia também. E vamos lá então aqui ao telefone, onde temos também a amiga Lola. Lola, muito boa noite. Então, como é que está a minha amiga Lola?
3: Sentada ali na pedrinha, também sentada agora.
0: Ah, muito bem. Olha, e vamos então ouvir a Pita ao Comboio com o amigo João Claro. E a quem é que vai dedicar?
3: A pedrinha António Macedo, para a minha lindazinha, para a sua irmã, com beijinhos, para a sua filha, para a sua filha e para a sua filha, com beijinhos. Para as três amores da minha vida. Vai para a Cesária, a Carina, para o Carlos Moraes, para a Dona Maria, para a Carina. Beijinhos. Vai para a Dona Rosalina, para a Dona Elisabeth, para o meu hospital, para o Sr. Manuel Costa e família, para o Pedro família, vai para a Lança Coisa Aveiro, para o Cida Costa, para a Dona Maria Figueira, para o Jesus de Luís Cascunha. É para mim, eu, para a Dona Rosalina, não é? Para a Isabel dos Coelhos. Vai para Vila Franca das Navas. Para a Escola. Vai para a Madeira, para o Ciclo Sinal e a Minha Comadinha. Para o Jabra e a Família de Vinho. Para a Dona Maria Pedro e a Dona Maria. Para todos, por um fim de semana.
0: Muito bem.
3: E até
0: segunda-feira, minha amiga. Olha, um excelente dia domingo, um excelente dia também. Até segunda-feira, se você está bem. Um abraço para o Paulo e para o António. Um grande beijinho para si, está bem? Muito obrigada. Vamos então agora seguindo com um tributo aos pais Anabela e Vicente.

foi então assim que estivemos a ouvir Ana Vicente, tributo aos pais. Então pela amiga Maria no bairro de Santa Apolónia. E vamos lá então agora de seguida passar a música Pita ao Comboio, Não Encontrei, do João Claro Lola. Vamos então passar a música da Pita ao Comboio, mas do Mundo Novo. Espero que goste. E nós estamos por cá com os dois telefones disponíveis, o 234-551-397 e o móvel 964-067-212. Vamos lá então, a Pita ao Comboio, Mundo Novo.

0: E foi então assim que estivemos a ouvir a pita ao comboio com o Mundo Novo. Então a pedido da Lola, que nos ouve na cidade de Coimbra. E de Coimbra vamos dar um saltinho até Santa Cruz da Trapa. Assim sendo,
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0: Assim sendo, vamos lá então agora até a Santa Cruz da Trapa. Amiga Rosalina, muito boa noite.
3: Boa noite, Sr. António, e todos os ouvintes e participantes.
0: Muito obrigada. Olhe como é que está o tempo aí. É ficar frescote, não é?
3: Não se vê nenhuma estrela, mas também está a chover. Tá
0: pois
3: bom.
0: Não, exatamente. Olhe, diga-me então, vamos ouvir Amor de Mãe com Bombocas. A quem é que quer dedicar a minha amiga?
3: Ah, três dos nossos amiguinhos todos e amiguinhas, que assim já não fica nenhum para trás.
0: Pois é.
3: Alguns vão sempre escapando, a gente, a cabeça exatamente. Já não funciona lá muito bem e também já está cansada todo dia
0: pois
3: a mexer com ervas e estéricos.
0: Pois é, minha amiga.
3: A vida está mesmo cansado, mas vá, tem que ser fazendo alguma coisa.
0: Pois é.
3: Vá para os senhores da Madeira, o senhor Clássico, o senhor José Abreu, a dona Maria e o senhor Joaquim, a dona Lúcia e a filha Beatriz, a dona Lola e os filhos, as melhores para a senhora, o senhor Fernando do Pombal, o senhor Armando da Aveira, a dona Alvina Rosa, a dona Terezinha, a dona Felizela, a dona Ana Maria de Toura, a dona Irene, o senhor Eduardo Mota. E nos deixei algum para trás, aí para o fim da costa, que eu às vezes esqueci dela. E para si, para a sua filha, para o seu
0: género,
3: para a sua mana, tudo de bom. E para a dona Virginia, um beijinho para todos.
0: Igualmente, para si,
3: para todos, não, tem que ser um para cada um, ao menos.
0: Exatamente.
3: E até segunda-feira.
0: Até a segunda-feira, José, olha, um grande abraço. Um grande abraço para o marido.
3: Bom dia da mãe para todos.
0: E exatamente, para si também. Para si também.
3: Também não havia
0: mais. Pois é. Pois é, um grande beijinho então para si. Um abraço para o marido. Até a segunda-feira, se Deus quiser, minha amiga. Até a segunda-feira. E vamos lá então, canção de amor de mãe com Bombocas. De novo, e ficam por vossa conta. 2-3-4-5-5-1-3-9-7-1-móvel. 9-6-4-0-6-7-2-1-2.

0: então é assim, cantado pelas bombocas. Canção de amor de mãe. Não há amor mais puro e mais belo que o amor de mãe, antecedendo então já o próximo dia da mãe, que será então no domingo. Vamos lá então agora de novo para o telefone e vamos até à Lousa. Amigo Herménio Paiva, muito boa noite.
1: Boa noite, sim.
0: Hoje está pela Lousa, ontem estava em Miranda do Corvo a visitar a raiz. Olha, diga-me então uma coisa, meu amigo. Vamos ouvir Tony Carreira, Sonhos de Menino. A quem é que quer dedicar?
1: É, para eu ouvir, para vocês aí, para o meu irmão e a minha cunhada, não sei se estão a ouvir.
0: Muito bem.
1: Para o nosso amigo Carlos Ferreira, a nossa amiga Cristina Ferreira.
0: Muito bem.
1: E o nosso amigo José Quaresma, que esse é que...
0: Continua mudo. Olha, mas penso que está bem. Eu tenho visto aí publicar algumas coisas no Facebook, penso que está bem. Olha, um grande abraço para si. Tudo bom e até segunda-feira, está bem, Herménio?
1: Obrigado, igualmente.
0: Até segunda-feira, meu amigo. Até segunda-feira, se Deus quiser. E vamos então aqui ao telefone, onde tenho a amiga Feliz Bela, na Rede Budiosa, em Viseu. Muito boa noite, minha amiga.
2: Boa noite, Sr. António.
0: Então, como é que está, minha amiga?
2: Olha, vamos andando, um dia de cada vez.
0: Tem que ser um dia de cada vez mesmo. Olha, e diga-me então, vamos dar uma folga à empregada, porque senão depois é complicado.
2: Porque ontem você não apassou, não.
0: Passei.
2: Eu estive aqui, não ouvi.
0: Passei, eu até cantei em cima da música, disse, olha, para a semana vou-lhe dar duas.
2: Mas eu não ouvi, não.
0: Ah, mas passei, minha amiga. Olha, e diga então, vamos ouvir essa música e a quem é que vai dedicar?
2: Vou dedicar ao meu marido com um beijinho, para os meus três filhos, as minhas três noras, para os meus netinhos que estão na Suíça. E para toda a família e amigos, vou dedicar também aqui algumas pessoas que já ouvi. Vai para a dona Olga de Viseu, um beijinho. Ruben de Sul de França, um beijinho também para ele, para toda a família. Dona Rosalina vai também para aquela família da Calheta da Madeira, para o senhor Abreu. Armando Trancoso, Armando Paiva, Dona Lola, as melhores para ela, que também já ouvi. Fernando de Pombal, Ana Maria de Touro, Lucinda Costa, Vera Lúcia, Joaquim e sua esposa Maria, um beijinho para eles os dois, para a família toda, tudo de bom. E vai também para a Dona Terezinha, dos Queijinhos, um beijinho. Isabel Costa, Eduardo Mota, Maria Rosa e Dona Irene de Fonzal Gordes, e para a sua irmã, um beijinho também, tudo de bom, para si também, Sr. António, e para a sua esposa, um
0: muito
2: beijinho
0: obrigada.
2: Para toda a sua família. E faça boa viagem, está bem?
0: Muito obrigada, minha amiga. Olha, um santo dia para si, um santo dia da mãe.
2: Que será no próximo domingo.
0: E para si também. Olha, e vou passar já então a sua música para
2: então,
0: dizer que depois.
2: Passa
0: depois, passa do Herménio. Muito bem, muito obrigada. Até segunda-feira, se Deus quiser. E vamos lá então agora, seguindo com uma folga à empregada.

Pois é. Vais juntar duas então. E vamos então dizer que, olha, o amigo Herménio Paiva já não tem tempo para passar a música dele. Eu passarei então, iniciarei na segunda hora com a música pedida pelo amigo Herménio Paiva. Interessante dizer-lhe que estamos na última edição para, aliás, na primeira edição para este mês de maio. E claro que ainda não fizemos sorteio, mas será feito então na próxima segunda-feira o sorteio do mês de abril. E vamos lá então agora até ao final da hora. E claro que por aí, sempre na sua companhia, está a Rádio Antena Livre. Vamos então. Se quiser, já sabe. Agora não vale a pena, mas na segunda hora, 2345-51397-964-06-7212. Voltamos já.

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3: 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Boa noite. São 22 horas.
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0: Muito bom dia.
1: Muito bom dia, boa noite. Olhe, seja onde estiver a ver.
2: Com António Macedo.
1: Sou o mesmo e cá estou então prontinho para vos fazer companhia até às 23. E vamos para o telefone. E amiga Isabel Silva, muito boa noite.
3: Olá, meu grande amigo.
1: Então, como é que está a minha amiga? Diga-me lá.
3: Não posso falar muito alto.
1: Muito bem, muito bem. Olha, estamos aqui para ouvir então o Júlio Iglesias. Felicidades. A quem é que vai dedicar assim muito rapidamente?
3: Olha, eu vou dedicar a todos os meus amigos, com um beijinho para eles todos.
1: Muito obrigada.
3: E muita saúde para todos. E para o Sr. António e para toda a sua família.
1: Muito obrigada,
3: está bem?
1: Minha amiga. Olha, uma boa recuperação, tá, muito rápida. Bem, um bom dia também no domingo, está bem?
3: Obrigada.
1: Até segunda-feira, se Deus quiser, minha amiga. Até segunda-feira. Bom, e foi então assim que estamos já a falar com a Isabel Silva. Olha, o que para mim é muito gratificante, claro, ter amigos assim é muito fácil. Vamos lá agora seguindo. Passando a música que ficou pedida da primeira hora com Tony Carreira, Sonhos de Menina, pedido pelo amigo Arménio Paiva, na Lousa. Se quiser aparecer por aí, faça o favor. Está a livro 2345513971 móvel 964067212.

0: Então, assim, a pedido do amigo Arménio Paiva da Lousa, estivemos a ouvir Tony Carreira, Sonhos de Menino. E vamos deixar depois de termos passado por Coimbra. Vamos então agora dar um saltinho até Moquinha, Albergaria Velha, onde tenho por lá a amiga Aldina Rosa, prontinha para falar comigo. Sonhos de Menino. Todos nós, quando somos pequenos, sonhamos. Vamos lá então até Moquinha. Aldina Rosa, minha amiga, muito boa noite.
1: Muito boa noite, Antônio, como está?
0: Então, eu estou muito bem, como é que está a minha amiga?
1: Estou aqui assentadinha.
0: É assim mesmo. Olha, diga-me então, vamos ouvir a seu pedido Lucas e Mateus, filho adotivo, a quem é que vai dedicar a minha amiga?
1: Olha, fiz aí uma feliz noite, tudo bom, à sua vizinha, à sua filha Genra e toda a família sua. Com bom início do mês de maio.
0: Muito bem.
1: E vou dedicar a Lola todas as pessoas da lista dela, para Ana Maria do Touro, para a Rosalina Santa Cruz da Drapa, para a Vera Lúcia, minha filha
0: também
1: de Beatriz,
0: já cá passou,
1: para o Sr. Joaquim e a do Bar Santa Clónia
0: Santa
1: Bola
0: em Coimbra, sim.
1: Sim. E as coisas, Maria, com um beijinho para ele também. Boa noite para todos, mando beijinhos. Para os senhores da Madeira e, para o, e dos Açores e para todas as pessoas que participam aí.
0: Muito obrigada, minha amiga.
1: Um beijinho para todos.
0: Olha, muito obrigado. Olha, bom fim de semana e um feliz dia da mãe, está bem?
1: Isso é agora para domingo.
0: Exatamente. E já lhe estou a dizer, porque já não vou falar consigo certamente antes de domingo, não é? Olha, feliz domingo para si. Olha, e tudo bom. E qualquer dia vamos aí também, depois no dia 17, damos frias concertinas, não é?
1: Olha, em que dia é? Diga lá.
0: Dia 17 deste mês.
1: Ainda antes de eu fazer os anos, olha.
0: Pois é. Olha, aproveitamos e fazemos tudo ao mesmo tempo. Está bem? Um grande beijinho, amiga.
1: Até olha, também até pensava que era na semana a seguir.
0: Não, não, é dia 17 de maio, que é, tem para ir as concertinas. Eu não me esqueço que eu estava aí a trabalhar numa rádio próxima, fui fazer a cobertura. Olha, um grande beijinho para si. Até à próxima, está bem, minha amiga?
1: Até obrigada.
0: Obrigado. Bom fim de semana. E vamos então agora seguindo com Lucas e Mateus, filho adotivo. De novo está por vossa conta 2345513971 móvel 964067212.

0: foi então assim que estivemos a ouvir Filha Adotiva com Lucas e Mateus, a pedido da amiga Alina Rosa, que nos ouve então em Muquim, a albergaria Velhona, no dia 17 deste mês. Foi 2 a 17 dias, vai haver então um balaço. Eu como costumo dizer lá, olha, um concerto de concertinas. É isso mesmo. Festival de concertinas, melhor dizendo. Se eu puder, vou estar por lá. Vamos lá então dar agora um saltinho até ao bairro de Santa Apolónia em Coimbra. Minha amiga, não, meu amigo Joaquim, muito boa noite.
1: Boa noite, amigo António.
0: Então, como é que está o meu amigo?
1: Agora, vai ser ao pé da mulher.
0: Maria aí sempre no seu melhor. Olha, e diga-me então uma coisa: minha mãe com banda fusiforme, para quem é que quer dedicar, meu amigo?
1: É para o amigo Ferreiro Clássico, um abraço para ele, um beijinho para a esposa Dona Ivona. Para a filha também, para o Gerardo um abraço e para o Antílio um beijinho. Para o amigo Zé Abreu um abraço para ele, um beijinho para a esposa Ana Madalena, para a sua esteira Pestana também, para a sua enfermeira Pedro, eu tenho um beijinho para o filho um abraço, para a Lola um beijinho para ela, um abraço para os filhos, para a Isabel Silva, um beijinho para essa senhora e as melhores que
0: pois ela é. Hoje já apareceu aí.
1: Já entrou hoje. E foi com muito prazer que eu gostei de ouvir.
0: Exatamente, fiquei muito feliz também.
1: A sua Vera Lúcia, a filha Beatriz, a sua Fidel e o marido e a família, a sua Silvério Vilar Seco, a sua Alina Rosa de Moquim, a sua Rosalina e o marido também, a Lucinda Costa,
0: muito bem.
1: E é para o Carlos Ferreira também, e é para todos os participantes. E tudo bom para todos.
0: Até a segunda-feira, se os quiser, meu amigo. Olhe, um grande beijinho para a sua Maria. Um feliz dia da mãe para ela também. Olhe para si, aquele abraço também, meu amigo. Até a segunda-feira, se os quiser. Até a segunda-feira. Obrigada, minha amiga. Até a segunda-feira, se os quiser. E vamos agora seguindo com a música que pediu então o amigo Joaquim. Minha mãe, banda Fusiforme. Apareça por aí. 2345513 móvel 964067212. Eu não me esqueci da música pedida pela Isabel, claro que não.

0: Banda Fusiforme e da pelo amigo Joaquim no bairro de Santa Apolónia em Coimbra. E é também assim que nos deixa ficar o caminho aberto para irmos até Severo de Vouga, minha terra natal, onde tenho por lá a minha irmã. Depois temos que ir até à Ilha da Madeira, mas para já vamos então até Severo de Vouga. Minha irmã, muito boa noite.
1: Sim, Mara, boa noite.
0: Boa noite, como é que vais?
1: Graças a Deus, mano, estou bem.
0: Ainda bem. Olha,
1: tu também,
0: graças a Deus. Olha, estamos aqui para ouvir então Gula Iglesias com Coração Apaixonado. A quem a queres dedicar?
1: É como sempre, mano, para ti, para a tua esposa, para o pessoal que me dedica músicas e para todos os outros também, para o pessoal dos Açores, da Madeira. E para os nossos imigrantes, está bem, mano?
0: Muito bem. Olha, um grande beijinho para ti, um feliz dia da mãe. Tudo a correr pelo lado positivo e até segunda-feira, se Deus quiser, está bem?
1: Para ti também, dia do trabalhador, está bem, mano?
0: Pois é, muito obrigado. Olha, eu tenho muita honra em dizer que sou um excelente trabalhador, está bem?
1: É um grande trabalhador, mano.
0: É isso mesmo.
1: Exatamente. Um grande beijinho. Um abraço apertado, mano.
0: Muito obrigado, um grande beijinho para ti, está bem?
1: Para ti também, mano. Muito obrigado, uma boa noite.
0: Muito obrigado, boa noite. E vamos então aqui ao telefone, temos o amigo Plácido Nóbrega, na Ilha da Madeira. Muito boa noite, amigo.
2: Ora viva, caro amigo António.
0: Então, como é que está?
2: António Macedo, um homem que não tem medo.
0: Exatamente. Olha, e cá estou eu, prontinho para falar consigo, com quem por cá apareceu também.
2: Cinco estrelas, a Madeira está em festa, o nosso marido no subiu de divisão.
0: Pois é.
2: É campeão da segunda liga, isto é festa toda a noite. Eu já de abril já está mais para lá para cá, eu pouco não, quase que não sabia o que estava a dizer.
0: Exatamente. Olha, e diga-me então, vamos lá junto também com esta música Coração Apaixonado com Júlio Iglesias.
2: Eu sei que
0: está apaixonado,
2: não é? Coração apaixonado, exatamente. Que eu, da minha mulher, para a minha esposa, para a minha menina, para a minha netinha, para o meu netinho, também um abraço para o Jean Rouveiro, para a amiga Filomena do Conexal e a sua netinha, para o amigo Galenga também, que está a ouvir, e para o meu compadre lá na caneta, que vai ser duro toda a noite. A melhor vez ser linda liga. Um abraço para o José de Abreu,
0: muito
2: para
0: obrigado.
2: A esposa da Madalena, para o Zacarias, para a dona Cozinha Júnior da Serra, para o nosso o capitão de Abreu, que eu acabei de ouvir há pouquinho, o nosso caro amigo, seja quem, vai o nosso capitão de Abreu, vai um grande abraço para ele, e para a sua querida esposa que está ao mesmo
0: muito
2: lado,
0: obrigado.
2: Que ouvi a voz dela.
0: Pois
2: quando o Sr. Joaquim estava a falar também, um beijinho grande para a Dona Maria e tudo bom e muita saúde para aquela família. E para toda esta família da Antena Livre do Gouveia, começando lá em cima, a Dona Rosalina, vai um beijinho, um abraço para o esposo, para a Dona Rosinda, para a Dona Aldina Rosa de Chalgueou, para a Dona

0: Zinha dos Queijos, para a Dona Lourdes, para a Dona Ana Maria, para a Dona Elizabeth, para a Dona Isália, vai um beijinho também para ela.
1: Muito bem.
0: O Sr. Armando Trancoso hoje ainda
1: não
0: vem.
1: Ainda não apareceu, não.
0: Andar para apanhar abóboras.
1: O melões.
0: As abóboras de noite são mais baratas.
1: Pois é, pois é.
0: O dono não vê.
1: O dono não vê, isso mesmo.
0: O professor Eduardo Mota também, o professor Fernando Silva também, um abraço. O professor Vasco Costa também, da Guarda Fiscal, tem um grande abraço para ele. O professor aquele Silvério também, um abraço.
1: Seco,
0: para os nossos imigrantes espalhados pelo mundo, o Ricardo Cassiano nunca mais ajudou, a Ana Maria de Jesus de Inchessa também, a nossa madrinha imigrada, e vai também para o Sr. António nos Estados Unidos, um grande abraço para os nossos padeiros, o Sr. Mário, o outro senhor Mário
1: e o Paulo Rodrigues.
0: Paulo Rodrigues,
1: sim.
0: Exato. Também vai para ele, para toda aquela equipa que estão com a mão na massa, que amanhã sábado temos pão fresco para todos os bombeiros, para toda a gente que está a ouvir esta grande rádio. Para os cavalheiros um abraço, para as meninas um beijinho, para o claro amigo António, para a colaboração da Ilha da Madeira.
1: Muito obrigado.
0: E dois beijinhos para a sua querida esposa.
1: Muito obrigado.
0: E do Nevesinho, para a sua menina, e para o seu João, um abraço. E para a sua mãe, acabou de falar, que ela esquece da Madeira e tudo. Vai uma beijoca grande para ela e tudo bom. Uma santa noite para todos nos escutas, sem esquecer a nossa Lucinda Costa, que está
1: não
0: a ser pandareta à mão para tocar.
1: Pode ser que apareça por aí.
0: E vai para a dona Armanda, dona Vera Lúcia e a sua filha, dona Cesária, para toda a gente.
1: Muito obrigado, amigo.
0: Para alguém amanhã a mais.
1: Exatamente. Segunda-feira.
0: Bom fim de semana para
1: igualmente.
0: Todos. Um bom dia do trabalhador. Trabalhar já muita gente não quer trabalhar.
1: Pois não, meu amigo. Eu que digo. Olha, um grande abraço para si e até segunda-feira, está bem?
0: Um abraço, tudo bom, a santa noite para
1: igualmente,
0: todo mundo.
1: Igualmente. Obrigado. E vamos agora seguindo com o coração apaixonado do Julio Iglesias. De novo e fica por vossa conta o 23455-1397 e o móvel 96406-7212.

0: E foi então assim que estivemos a ouvir Coração Apaixonado com o Julio Iglesias. Vamos para o telefone e vamos até Guimarães da Vaz, onde temos a amiga Lourdes. Muito boa noite.
1: Boa noite, Sr. António. Está tudo bem?
0: Está tudo em ordem comigo, minha amiga. E consigo também.
1: Ah, vou andando por terras de caminho.
0: Terras de caminho, isso mesmo. Olha, e diga-me então, vamos ouvir aqui Maria Madalena com Lenita Gentil. A quem é que quer dedicar, minha amiga?
1: É, para mim, para todos os meus familiares, para toda a família do Sr. António, para todos os ouvintes e participantes, com tudo de bom.
0: Muito obrigado.
1: E um bom fim de semana.
0: Igualmente para si, olha, um bom dia da mãe no domingo. Tudo bom, seja muito feliz, está bem? Até segunda-feira, se Deus quiser, está bem, minha amiga?
1: Boa noite.
0: Até segunda-feira, boa noite, se Deus quiser. E vamos lá então agora, seguindo de novo e ficando por vossa conta, 2-3-4-5-5-1-3-9-7 e o móvel 9-6-4-0-6-7-2-1-2, Maria Madalena com a Lenita Gentil.

E foi então assim que estivemos a ouvir Lenita Gentil com Maria Madalena. Vocês não participaram, têm os dois telefones aí por vossa conta, 234-55-1397 e o móvel 964-06-7212. Vamos lá então a ligar e dizer-lhe que, a pedido do amigo Carlos Ferreira, que nos ouve no Luxemburgo, ele dedica a toda a família que nos ouve em Miranda do Corvo, dedica ainda também ao António Serra, ao Arménio Fernandes, ao Arménio Paiva na Lousa, ao Adérito Cardoso na Tocha, dedica também a todo o auditório da Ilha da Madeira, ao José de Abreu, ao Plácido Nóbrega e à Agostinha Pestana, e à Filomena Pedro, dedica também a toda a equipa, a Antena Livre, sem exceção. Olha, um grande abraço e muito obrigado, meu amigo. E claro que também dedica a todo o auditório, sem exceção, e aos amigos com ele por lá, estão prontinhos para passar mais uma noite lá pelo Luxemburgo. E vamos lá então, seguindo.

mesmo, somos nós. Vamos lá então, seguindo com o Radiohead de Karmapolis.

0: feito, assim que quisermos ouvir Radio Aid de Karma Policy. Vamos lá então agora bater fornos de algodres, onde temos a amiga Isália. Isália, muito boa noite.
1: Boa noite, Sr. António.
0: Então, como é que está a minha amiga?
1: Que esteja bem. Ai, estou muito bem. E que a sua família tenha um dia de mãe.
0: Claro que sim.
1: Que é domingo, era domingo. Com muita saúde e muita paz.
0: A vamos ter, se os quiser. Olha, e diga então uma coisa, minha amiga. Vamos ouvir aqui de apazão, amigos. A quem é que quer dedicar?
1: Eu gosto muito desta música, Sr. António.
0: Olha,
1: muito
0: e a quem é que vai dedicar, minha amiga?
1: Olha, dedico a Elisabeth, a Irene, olha, e todas as senhoras que ligam para a rádio.
0: Muito bem.
1: Que elas fazem falta. São elas que fazem realmente o programa, não é?
0: Muito bem. Sim, sim.
1: E sem o povo nós não temos programa. Eu já
0: estou
1: uma rádio, eu sei o que é isso.
0: Muito bem. Muito bem, minha amiga.
1: Para a sua irmã, um beijo muito grande.
0: Muito bem.
1: Para si, passa uma boa viagem.
0: Muito obrigada.
1: Um amor grande para toda a sua família, para toda a família. E para o senhor da Madeira.
0: Da Madeira, o Plácido Nóbrega, sim, sim.
1: O Plácido, um beijinho muito,
0: muito
1: grande
0: bem.
1: Para a família toda. Eu gosto muito também de ouvi-lo. Ele diz que gosta de ouvir, eu também
0: exatamente.
1: Gosto muito de ouvi-lo. senhor António, olha, que haja muita paz na sua casa e não haja doença.
0: É isso que interessa, é isso mesmo, minha amiga.
1: A minha família está a ser um caso difícil, difícil.
0: Muito bem, muito bem.
1: O meu filho também morreu com cancro.
0: É muito complicado.
1: Não suporto esta doença, não suporto.
0: Pois é. Olha, minha amiga. Olha, desejo-lhe as maiores felicidades. Tudo bom para si. Um feliz
1: obrigada,
0: dia da mãe.
1: Eu não tenho ninguém, Sr. António. Olhe. Mas foi meu filho, minha filha, meu marido, foi tudo.
0: Pois é, olha, minha amiga.
1: Tudo foi com vento, como dizem
0: pois
1: outros.
0: É. Estamos a ter muita paciência. Olha, um grande beijinho
1: foi
0: para si.
1: Vento,
0: olha, e um feliz dia da mãe. E até segunda-feira, se os quiser. Está bem, minha amiga?
1: Até segunda-feira,
0: se os quiser. E vamos então agora seguindo com o dia pasão. Amigos. De novo e fica por vossa conta, 23455-1397 e o móvel 964067212. Apareçam por aí, até às 23, estou por cá.

0: aproveitou assim que a pedido da amiga Isália em Fornos tivemos aí ouvir Diapasão, Amigos.
1: É melhor para as nossas vidas é deixar acontecer.
0: Pois é, isso mesmo. Amiga, é melhor deixar acontecer.
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0: Vamos lá então para o telefone e vamos de novo até à Ilha da Madeira. Amigo Zé de Abreu, muito boa noite.
2: Oi, caso que não apelhava.
0: Cuidado, cuidado em com o degrau.
2: Olha, está tudo em pé, está aqui na Madeira.
0: Pois é.
2: Está tudo com para cima e com para baixo.
0: É o marítimo. O marítimo é que faz isto.
2: O marítimo está na primeira, um dia sair.
0: Pois é.
2: Olha, e é campeão da segunda liga.
0: Muito bem, muito bem. Vamos então ouvir a marcha do marítimo. Quem é que vai ligar?
2: Do marítimo para tudo o escritório, para todos os ouvintes, para tudo quem está ouvindo. O Zé de Abreu hoje não pode falar muito, isto já bem muito.
0: Pois é, e quando se vê assim...
2: também ficou para cima e ficou para baixo, já está no ninho.
0: Já está no ninho, é isso mesmo.
2: O Zé Tareia, olha, com dois copos eu tomo, pá.
0: Também não é muito alto.
2: Para toda a gente, essa senhora que acabou de falar...
0: Isália.
2: Para a Madeira, do Ninho
0: e Isália.
2: Vai um beijinho que eu gosto muito também ouvir ela, gosta de ouvir o Madeirinhas... Como o nosso amigo de Santa Apolónia, o Sujaquinho no Maria, para a minha comoda Lucinda Costa, olha, para os nossos padeiros e para toda a gente que está escutando esta
0: muito
2: rádio.
0: Obrigado.
2: Uma santa e feliz noite, que isto está
0: assim
2: tudo
0: também.
2: À noite na Madeira festa.
0: Eventualmente. É assim mesmo. E em casa de Zé W também.
2: Um abraço. Antes que diga algo para a geneira, um beijinho para a Dona Virginia.
0: Muito obrigado.
2: Beijinhos para meninos e para meninos, um abraço e já fui.
0: Já fui. Até amanhã. Não, até segunda-feira, minha amiga. Até segunda.
2: A marcha do marítimo.
0: Afinal, está melhor que eu. É isso mesmo. Vamos lá então ouvir a marcha do marítimo. E vamos lá enquanto eu fico trocado novo à vossa espera. 2-3-4-5-5-1-3-9-7 ou móvel 9-6-4-0-6-7-2-1-2.

0: Amigo Zé de Abreu, que nos ouve na Calheta, na Ilha da Madeira. Saudar então assim o marítimo, desta forma com marcha de marítimo, com The Old Band. E vamos lá então nós para o telefone de novo e vamos até Fornos de Algodres. Amiga Irene, muito boa noite.
1: Boa noite, Sr. António.
0: Então como é que está a minha amiga?
1: Está bem, vai andando.
0: É assim mesmo. Olha, e diga-me então uma coisa, vamos ouvir Padre rumo à sacristia, e a quem é que vai dedicar com o Nelson Costa?
1: Olha, vai para todos os ouvintes, Portugal e estrangeiro, para todo mundo, saúde, paz e amor.
0: Pois é, que nós
1: uma
0: precisamos.
1: Boa noite.
0: Olha, igualmente
1: um bom
0: para
1: fim
0: si.
1: De semana, tudo
0: para
1: bom.
0: Si também.
1: Olha,
0: um bom dia da mãe no domingo, está bem, se Deus quiser.
1: É, sim, senhora,
0: tudo bom,
1: obrigado.
0: Para si, minha amiga. Até segunda-feira, então, se Deus quiser, está bem?
1: Obrigado.
0: Obrigado, um beijinho para si. Vamos então agora nós seguindo o Padre rumo à sacristia, o Nelson Costa. Se quiser, apareça por aí. Já temos tempo. 2345513 móvel 964067212.

foi então assim que, a pedido da amiga Irene, em fornos de algo outro estivemos para ouvir. Nelson Costa, padre rumo à sacristia. Vamos lá ver se lá amanhã consegue encontrar. Vamos lá então agora, nós seguindo, uma vez que vocês não pediram, temos aqui então para escutar Forinha, o outro não, o outro Lavise. Se quiser, apareça por aí 2345-51397 ou móvel 964067212. Então assim, vamos calmamente. 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Forinha.

foi então assim que as tivemos a ouvir. Os Forinhas, com o outro não, o outro lá disse. Quase, quase já no final de mais uma edição dos Expresso da Noite aqui na sua antena livre. 89.6. De Gouveia para o mundo. E dizer-lhe que não esqueça que de manhã a partir das 10 horas está por aí o Sintonia Livre com o amigo José Carvalho. Depois não esqueça à tarde a Terra dos Sonhos com a Susana Cristina. E também, olhe, toda a programação que por aí vai aparecendo, principalmente do Esporto. Acompanhe ao pormenor todas as equipas que vão passar por cá. E dizer-lhe que da minha parte é tudo. Tenham um excelente... Você que é mãe, tenha um excelente domingo. Tudo corra pelo lado positivo, que é a parte mais importante. Enquanto você dorme esta noite, que o amor de Deus seja o seu escudo e a sua armadura, e que todos os seus problemas e preocupações sejam levados pelo vento, e que ele o proteja de todo o mal. Boa noite, bom trabalho, bom descanso, boa viagem, seja qual for a forma em que nos esteja a ouvir. Olhe, se puder, seja feliz, faça alguém feliz. Eu e a minha partner voltamos de novo na segunda-feira, a partir das 21h, se Deus assim o entender e permitir. E até lá, olhe, seja feliz, faça alguém feliz. E vamos então até a hora certa ainda agora com Phil Collins. Take a look at me now. Em jeito de despedida. Até segunda-feira, se Deus quiser.

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2: Estão abertas as portas de mais um programa Duplo Espaço na sua rádio todas as semanas, com grandes músicas sempre em português, ainda as rúbricas Psicologia para Todos e Histórias Verdadeiras com o Rui Fonte, Psicologia para Todos com Marcelo Costa. Nesta primeira parte da emissão e na segunda hora, não perca, o Espaço Entrevista vem com Mafalda Ramos e mais um convidado no seu programa Audiopress Portugal. Para já, avanço com a música em português. Eu sou o Jorge Henriques e é um prazer enorme estar consigo.

A primeira proposta musical nesta emissão de hoje do Duplo Espaço aqui na sua rádio preferida. Já sabe que daqui a pouco vai poder ouvir a rubrica Psicologia para Todos com o Marcelo Costa e ainda Histórias Verdadeiras com o Rui Fonte. E na segunda parte não perca o Espaço Entrevista com a Mafalda Ramos e o Audiopress Portugal. São grandes entrevistas na segunda parte da emissão do Duplo Espaço. Para já, sobe a palco mais música em português.

0: É música, claro, em português, no Duplo Espaço, na emissão de hoje, na sua rádio preferida. Aproveita para nos mandar um mail para duplospaco2018@gmail.com.
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1: Daqui a pouco chega a primeira rubrica ao Duplo Espaço, chama-se Histórias Verdadeiras, e vem aí com o Rui Fonte, que nos vem trazer mais um autor. Para já tenho mais música em português para ouvir bem alto aqui na sua rádio.

0: Aí estão as histórias verdadeiras com o Rui Fonte no Duplo Espaço.
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3: José Sobral de Almada Negreiros. Nasceu em São Tomé e Príncipe a 7 de abril de 1893 e morreu em Lisboa a 15 de junho de 1970. Artista multidisciplinar português, dedicou-se fundamentalmente às artes plásticas e à escrita, ocupando uma posição central na primeira geração de modernistas portugueses. Almada Negreiros, figura ímpar no panorama artístico português do século XX. Essencialmente autodidata, a sua precocidade levou-o a dedicar-se desde muito jovem ao desenho de humor. Mas a notoriedade que adquiriu no início de carreira prende-se, acima de tudo, com a escrita, interventiva ou literária. Almada Negreiros teve um papel particularmente ativo na primeira vanguarda modernista, com importante contribuição para a dinâmica do grupo ligado à revista Orfeu, sendo a sua ação determinante para que essa publicação não se restringisse à área das letras. Aguerrido, polémico. Esta semana vamos ler A Invenção do Dia Claro, de Almada Negreiros. Sonhei com um país onde todos chegavam mestres.

0: começava cada qual por fazer a caneta e o aparo com que se punha à escuta do universo. Em seguida, fabricava desde a matéria-prima o papel onde ia assentando as confidências que recebia diretamente do universo. Depois, descia até ao fundo dos rochedos por causa da tinta negra dos choros. Gravava letra por letra o tipo com que compunha as suas palavras. E arrancava da árvore a prensa, onde apertava com segurança as descobertas para irem ter com os outros. Era assim que neste país todos chegavam a mestres. Era assim que os mestres iam escrevendo as frases que hão de salvar a humanidade. Almada Negreiros, a invenção do dia claro. História das palavras. As mulheres e os homens estavam espalhados pela terra. Uns estavam maravilhados, outros tinham-se cansado. Os que estavam maravilhados abriam a boca, os que se tinham cansado também abriam a boca. Ambos abriam a boca. Houve um homem sozinho que se pôs a espreitar esta diferença. Havia pessoas maravilhadas e outras que estavam cansadas. Depois, ainda espreitou melhor. Todas as pessoas estavam maravilhadas. Depois, não sabiam aguentar-se maravilhadas e ficavam cansadas. As pessoas estavam tristes ou alegres, conforme a luz para cada um. Mais luz, alegres. Menos luz, tristes. O homem sozinho ficou a pensar nesta diferença. Para não esquecer, fez uns sinais numa pedra. Este homem sozinho era da minha raça, um egípcio. Os sinais que ele gravou na pedra para medir a luz por dentro das pessoas chamavam-se hieróglifos. Mais tarde, veio outro homem sozinho que tornou estes sinais ainda mais fáceis. Fez 22 sinais que bastavam para todas as combinações que há ao sol. Este homem sozinho era da minha raça, era um fenício. Cada um dos 22 sinais era uma letra. Cada combinação de letras, uma palavra. Almada Negreiros, a invenção do dia claro. As palavras e eu. Gasto os dias a experimentar lugares e posições para as palavras. É uma paciência do que eu gosto. É o meu gosto. Tudo se passa aqui pelas palavras. Todos os gostos. Colei algumas destas paciências com palavras. São estas as palavras que trago aqui. Ainda não estão prontas. São pedaços de coisas, aqui e ali, como um rapaz novo, como uma rapariga nova. Como os cavalos, quando ainda são petizes. Vê-se que já se trata de um cavalo, mas também se vê que ainda não está concluído. As pernas cresceram mais depressa do que a espinha. A cabeça muito grande é que já está do tamanho em que há de ficar. Tudo se aguenta de pé provisoriamente. Ainda não está pronto. Vê-se perfeitamente que ainda não é tudo. Almada Negreiros, a invenção do dia claro. A minha vez. O desenho das crianças é como o das pessoas que não sabem desenhar. Ambos dizem, mas não sabem o que dizem. Não sabem desembaraçar as linhas de uma coisa das linhas das outras coisas que vêm ao mesmo tempo dentro da mesma palavra. A prova é que não são capazes de imitar o que da primeira vez lhes escorregou do corpo pela mão para o papel. Eu próprio apenas agora começo a saber recordar o que foram os meus desenhos de há 10 e 20 anos, quando fiz uns traços em pedaços de papéis que guardaram. Escuto estes desenhos como a um homem do campo que diz, sem querer, coisas mais importantes do que o que está a contar e que põe tudo à mostra sem dar por isso. Através destes desenhos, sigo grafologicamente o meu instinto à espera da minha vontade. A minha querida ignorância a aquecer ao sol e a transformar-se na minha vez cá na terra. Almada Negreiros, a invenção do dia claro. A verdade. Eu tinha chegado tarde à escola. O mestre quis por força saber porquê. E eu tive que dizer, Mestre, quando saí de casa tomei um carro para vir mais depressa, mas por infelicidade, diante do carro caiu um cavalo com um ataque que durou muito tempo. O mestre zangou-se comigo. Não minta, diga a verdade. E eu tive de dizer, mestre, quando saí de casa, minha mãe tinha um irmão no estrangeiro e por infelicidade morreu ontem de repente e nós ficámos de luto carregado. O mestre ainda se zangou mais comigo. Não minta, diga a verdade. E eu tive de dizer, mestre, quando saí de casa, estava a pensar no irmão de minha mãe que está no estrangeiro há tantos anos sem escrever. Ora, isto ainda é pior do que se ele tivesse morrido de repente, porque nós não sabemos se estamos de luto carregado ou não. Então o mestre perdeu a cabeça comigo. Não minto, ouviu? Diga a verdade. Já lhe disse. Fiquei muito tempo calado. De repente, não sei o que me passou pela cabeça e acreditei que o mestre queria efetivamente que lhe dissesse a verdade. E criança como eu era, pus todo o peso do corpo em cima da ponta dos pés e com o coração à solta, confessei a verdade. Mestre, antes de chegar à escola, há uma casa que vende bonecas. Na montra, estava uma boneca vestida de cor-de-rosa. Mestre, a boneca estava vestida de cor-de-rosa. A boneca tinha a pele de cera, como as meninas. A boneca tinha os olhos de vidro, como as meninas. A boneca tinha as tranças caídas, como as meninas. A boneca tinha os dedos finos, como as meninas, mestre. A boneca tinha os dedos finos. Almada Negreiros, a invenção do dia claro.
1: E hoje fica por aqui a rubrica Histórias Verdadeiras com Rui Fonte.
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1: Prontinha para entrar, já está mais música em português em som nacional. Lá atrás ficou a rubrica Histórias Verdadeiras com o Rui Fonte. Vamos a isto.

Daqui a pouco convido o Marcelo Costa para nos trazer a rubrica Psicologia para Todos. Hoje vai-nos falar de mais um tema da atualidade, mas para já tenho mais música para seguir aqui na sua rádio preferida. Vamos em frente então com música em português.

0: Depois do aquecimento feito e de ouvirmos música em português, está na altura de convidar o Marcelo Costa para nos trazer a rubrica Psicologia para Todos ao Duplo Espaço. Marcelo Costa.
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2: Jogo da Baleia Azul. Qual o caminho a seguir? O jogo da Baleia Azul surgiu na Rússia e rapidamente se propagou para todo o globo. Este mesmo jogo é composto por 50 níveis que são nada mais do que ordens de um suposto curador. E entre os 50 níveis encontramos ordens para fazer cortes no corpo, assistir a filmes de terror durante a madrugada, pendurar-se em cima de telhados e, por fim, a última ordem pede ao jogador que se suicide. Como o ouvinte pode calcular, este é um jogo bastante perigoso. Uma vez que este jogo é praticado na sua grande maioria por adolescentes, os pais ficam alarmados com a possibilidade de ver o seu filho inserido nestes desafios. Neste momento importa refletirmos sobre o que poderá estar na gênese deste suposto interesse dos jovens pelo jogo supramencionado. Atualmente, o mundo tem sofrido alterações drásticas, nomeadamente ao nível da sociedade e da relação pai-filho. Antigamente, o jovem passava seus tempos livres a brincar com seus amigos na rua, vivia com poucos ou nenhum equipamentos tecnológicos e, acima de tudo, tinha um apoio mais próximo por parte dos seus progenitores. Hoje, o jovem fica em casa, isolado de qualquer estímulo social e relacional. Quando chega da escola, refugia-se no seu quarto e a maioria das amizades são virtuais. Em consequência destes fatores, surge a baixa autoestima que, sequencialmente, em casos extremos, poderá levar à ideação ou tentativa de suicídio, onde o jogo da Baleia Azul é exímio. A sociedade realmente mudou muito. E talvez seja isto que está na base dos desafios que enfrentamos atualmente. É fulcral preparar os pais e os filhos para as mudanças no estilo de vida, promover uma aproximação entre estes, de forma que as necessidades emocionais de ambas as partes sejam satisfeitas. Caro ouvinte, procure dar amor, carinho, confiança e atenção ao seu filho, neto ou familiar, para desta forma se promover um ambiente saudável das famílias e assim permitir que o jovem ultrapasse todas as barreiras que a adolescência diz respeito. A família tem um papel importantíssimo no desenrolar positivo ou negativo nesta etapa do ciclo de vida. Simples gestos podem fazer grandes mudanças no desenvolvimento moral e cívico dos nossos jovens, construindo assim um futuro melhor para todos.
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0: Aí está mais uma grande proposta musical nesta emissão do Duplo Espaço de hoje na sua rádio. Seja bem-vindo, é um prazer enorme estar consigo durante estas duas horas e poder-lhe oferecer a melhor música sempre em português. Aí está mais uma para ouvir bem alto. Aumente o volume do seu rádio.

Ficamos por aqui na primeira parte da emissão de hoje do Duplo Espaço. Regresso comigo para a segunda hora e ainda com o Espaço Entrevista. Vou convidar a Mafalda Ramos a trazer-nos o seu Audiopress Portugal. Até já!

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1: Seja bem-vindo à segunda parte do Duplo Espaço. Estão abertas as portas desta segunda hora.

0: Olá, sou o Camané, queria dar um grande abraço ao Jorge Henriques do programa Duplo Espaço.
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2: Vamos lá então com esta segunda parte da emissão de hoje do Duplo Espaço. Daqui a pouco convido a Mafalda Ramos para nos trazer o Audio Press Portugal e, claro, o espaço entrevista da segunda hora do Duplo Espaço. Hoje vai-nos trazer mais um convidado especial. E não se esqueça que eu sou Jorge Henriques e é um prazer enorme estar consigo nestas 2 horas de emissão aqui na sua rádio preferida. Vamos em frente. Aí está a primeira proposta musical, claro, em português, nesta segunda hora.

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2: Vamos em frente com mais música nesta segunda parte do Duplo Espaço. Lá atrás ficaram ainda mais duas propostas musicais a cantar a língua de Camões, precisamente. E não perca daqui a pouco a Mafalda Ramos com o Audio Press Portugal. É o Espaço Entrevista da emissão de hoje do Duplo Espaço.

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1: Há 43 anos atrás, numa altura em que era proibido o direito à associação e à manifestação, um grupo de jovens de cabelo comprido reunia assinaturas e iniciava a luta pela reparação moral e material de todos os deficientes de guerra. Tudo o que fizemos desde 14 de maio de 74 foi nunca deixar nas mãos dos outros o nosso destino. São as palavras do nosso entrevistado, o presidente da Associação dos Deficientes das Forças Armadas. Em 1975, estava eu quase a nascer, quando este grupo de jovens de cabelo comprido parou Lisboa, numa manifestação que ficou conhecida como a Luta de 75, reivindicando legislação urgente, o que veio a acontecer uns meses depois. Este grupo de jovens rebeldes sonhou e criou uma associação de mérito reconhecido, ao mesmo tempo que criavam o jornal Elo, um meio de comunicação que chega à casa dos ex-combatentes e que para muitos é o único elo que os faz ter esperança e acreditar que nesta guerra injusta possa existir justiça. A Associação dos Deficientes das Forças Armadas foi distinguida com o Prémio Direitos Humanos em 2015 pelo governo português. O nosso entrevistado, o presidente da associação, o senhor comendador José Eduardo Gaspar Arruda, recebeu a medalha da Defesa Nacional da Primeira Classe em 2014. Nestas 4 décadas, muitas vitórias foram alcançadas, mas não vão desistir. Vão continuar a lutar com o mesmo espírito jovem, comandado pelo sonho de há 40 anos atrás. Neste momento, existem vários núcleos e 12 delegações da Associação no apoio aos ex-combatentes. 10 delegações no continente, uma delegação na Ilha de São Miguel, em Ponta Delgada, e uma no Funchal, na Ilha da Madeira. O comendador contou ao Áudio Press Portugal o percurso da luta de um grupo de jovens irreverentes, numa altura em que vamos comemorar o aniversário do 25 de Abril.
2: O movimento das Forças Armadas temos 2 salas e nós precisávamos de desenvolver as nossas atividades e decidimos ocupar. E ocupámos e partimos então, como disse, da primeira manifestação pública. Chegados a São Bento, na verdade muito rebeldes, reverentes, cabelos compridos, barbas longas.
1: Eram jovens, sim.
2: Eram jovens. E foi com essa marca que o primeiro-ministro da altura, o primeiro-ministro Vasco Gonçalves, recebeu os órgãos eleitos da organização e, nas primeiras palavras, naturalmente com alguma tensão, porque naquela altura não pedimos autorização do governo civil para fazer, estávamos a viver um período revolucionário, ele disse-nos: compreendo bem a vossa luta e, na verdade, eu sei que existe um problema com o Palácio. Se eu quisesse, com o primeiro-ministro, vocês sairiam do Palácio. Mas os vossos problemas são muito, muito maiores que uma questão de um palácio. Portanto, nós temos que aqui reconhecer essa mensagem do primeiro-ministro de Portugal, naturalmente, naquela altura. E depois, isso deu-nos ânimo e força, respeito e consideração por nós. Como disse, valeu a pena sermos audazes, ambiciosos e reverentes. Estamos a viver num período revolucionário, num período em que havia só governos provisórios. Mas dessa luta, desse momento, passámos para o ano 75, em que Portugal incluiu tal período de março a novembro, período chamado pré, período revolucionário em curso, o que nós também nesse momento fizemos uma grande manifestação, aparecemos em setembro, depois de uma Assembleia Geral em 20 de setembro do Palácio da Independência, partimos para Belém, para o Palácio de Belém, para pedir, falar, levar o nosso descontentamento ao Presidente da República, e depois dali saímos para São Bento. Naquele período que estivemos frente ao Palácio, e que os nossos dirigentes entregaram, em que veio à janela do Palácio de Belém, na altura, capitão Marcos Júnior, um grande amigo desta casa, esteve aqui, que nos acompanhou, e que aqui também quero lembrar a memória e a obra do Marcos Júnior a nosso favor. Naquela altura, então, o Marcos Júnior, os nossos camaradas entregaram os documentos reivindicativos e cá fora vieram de megafone dizer que, bem, nós entregámos, está aqui o capitão Marcos Júnior connosco, vai entregar os nossos dossiers, as nossas reivindicações, o nosso caderno ao Presidente da República. Então, vamos desmobilizar, vamos para as nossas casas. Tanto foram as palavras dos nossos dirigentes. Mas no meio daquela irreverência, um grupo de associados, e bem, juntaram-se e criaram ali logo uma comissão de luta. Portanto, os dirigentes desmobilizaram, foram para casa, e eles entenderam que aquilo não era a resposta, criaram uma comissão de luta, e dessa comissão de luta, naturalmente, iniciou-se uma nova revolução, e no dia seguinte, portanto, eles começaram a parar os comboios que vinham de Cascais e ler comunicados ali em Belém. Fomos ocupar a Ponte 25 de Abril, fomos também apanhar a Rádio Renascença, fizemos ali uma revolução, e fomos também cercar, depois todos para São Bento, cercar o Palácio São Bento. A direção desceu à rua e foi ter com os camaradas da Comissão de Luta, rendendo-se, dizendo, bem, vocês é que governam, na verdade nós, calhar, não tivemos a vossa força, a vossa ímpeto. E pronto, e sob a Comissão de Luta começámos todos a trabalhar. Então, durou ali uns 10 dias para que o governo aprovasse os nossos decretos, a nossa legislação, e a certo momento o governo, de então presidido pelo Almirante Pinheiro Azevedo, decidiu receber uma delegação dos manifestantes. A direção estava demitida na altura, então encontrou-se um grupo de três camaradas, um oficial, um sargento e um praça, e todos fomos recebidos pelo Pinheiro Azevedo naquela altura, para mencionar setembro, final de setembro. E os camaradas entraram, estavam lá numa sala de espera, esperaram uma hora, mas ele apareceu e disse, então o que é que querem? Bem, nós queremos ver satisfeitos os nossos direitos. E ele disse, bem, eu já estou farto de ficar sequestrado, vocês querem governar, olha, tomem lá a cadeira, sentem-se aqui, governem o país. Eu disse, não, nós não queremos governar, queremos os nossos direitos satisfeitos. E terminou a audiência. Os camaradas depois naturalmente dirigiram-se à sede da associação a contar o que tinha acontecido, e alguém em todo brigadeiro disse, então, mas o almirante disse para vocês governarem, e porque é que não pegaram na caneta e assinaram logo o decreto? Portanto, foi uma pequena parada. Dizer que nós nascemos assim, no meio de um desígnio que achávamos e achamos, e hoje foi, era de inteira justiça, aquilo que reivindicámos e aquilo que hoje reivindicámos. Mas isso deve-se à nossa força, à nossa tenacidade, porque fomos obrigados a ir àquela guerra, à guerra colonial, alguns hoje, e nós hoje temos aqui na nossa Salão Nobre uma frase, que é a nossa frase, o nosso lema.
1: Força justa das vítimas de uma guerra injusta.
2: Nós somos a força justa de uma guerra injusta. Felizmente, depois veio 25 de Abril, aqui saudar os capitães de Abril e dizer que os militares deram tempo a mais politicamente. O governo Salazar e Caetano Veloso não resolveram a situação política, esgotaram os militares, o país era um país miserável, estava, como eu disse, contra a história. Então foi importante os capitães de Abril fazerem uma revolução, um golpe de Estado, e derrubarem a ditadura. E nós saímos à rua logo nos primeiros dias, porque antes ainda fizemos, movimentámos contra o regime, produzimos um baixo assinado, elaborámos um baixo assinado, várias assinaturas em meados de 73, por volta de setembro, para entregar à ditadura, reivindicando os nossos direitos, emprego, queríamos direito à reabilitação, direito à saúde, direito à educação. Portanto, fomos uma associação viva. Alguns dos nossos camaradas fundadores já estavam ligados ao movimento dos capitães, portanto, nós acompanhamos de perto a revolução.
1: Não queremos governar. Queremos é os nossos direitos satisfeitos. Valeu a pena sermos audazes, ambiciosos e irreverentes. O presidente da ADFA, faz um balanço de 43 anos de lutas.
2: Nesses últimos 40 anos aconteceu o que aconteceu em relação aos nossos direitos. Todos os direitos, todos, foram reconhecidos pelo governo, pelos vários governos, mas a iniciativa partiu sempre de nós.
1: Ou seja, se não existisse quem reivindicasse, muitos desses direitos ainda estariam por ser cumpridos, não é? Já se conseguiu um imenso trabalho graças a essa reivindicação, não é?
2: Graças à existência da Associação, eu não tenho dúvidas que a faz parte da história dos movimentos sociais. Se nós não tivermos no terreno, não sonhar de vez em quando, pensar temos utopias ainda para cumprir, mas na verdade, se não for o movimento associativo, as coisas não acontecem.
1: Se não for o movimento associativo, as coisas não acontecem. Há sempre injustiças para resolver, mas hoje sente-se mais positivo. No atual governo, o 21º, tem na sua composição, finalmente, uma Secretaria de Estado da Inclusão das Pessoas com Deficiência. Foi criada uma unidade de serviço mental no Hospital das Forças Armadas que deverá ajudar os combatentes antes e depois do seu exercício de funções em cenários de guerra. Em 2017 e nos primeiros meses do ano, verificou-se que metade dos deficientes reconhecidos sofre de stress de guerra, uma doença reconhecida pela Organização Mundial de Saúde e pelo governo português. Enquanto existir um ex-combatente sem direitos e sem apoio, o trabalho da ADFA irá continuar.
2: Viva a Associação dos Centros das Forças Armadas, viva o 25 de Abril e viva Portugal. Muito obrigado.
1: Viva, obrigada.
2: Obrigado.
1: Não havia melhor maneira de terminar. Muito bem, obrigado. Até breve, um beijinho.
2: Até breve. Obrigada. E muito gosto,
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5: Vamos em frente com mais música em português.

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O Duplo Espaço é feito para si, a pensar em si e consigo no nosso coração, ok? Aqui fica o grande convite para todas as semanas sintonizar aqui a sua rádio preferida e, claro, ouvir as melhores músicas em português. Eu sou Jorge Henriques e tenho o maior orgulho deste mundo poder contar consigo desse lado.

Uns dizem que o tempo passa mesmo a correr, outros dizem que a conversa é como as cerejas. Bem, vai-se lá saber porquê, mas uma coisa é certa, estamos quase a chegar ao final do programa de hoje do Duplo Espaço, mas ainda tenho mais música para si. Sabor!

final da emissão de hoje do Duplo Espaço. Estou de regresso na próxima semana com mais música em português, ainda nas rubricas Psicologia para Todos com o Marcelo Costa e Histórias Verdadeiras com o Rui Fonte, e ainda na segunda parte da emissão, o Espaço Entrevista com a Mafalda Ramos e o Audiopress Portugal. Eu regresso na próxima semana. Façam-me um favor, sejam felizes.

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